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1: Olá, ouvintes da Rádio Desk FM. Estamos de volta com mais um Papo Cinema. Eu, Nielson Modro, juntamente com Jean Tomás. Começando muitíssimo bem com Jesus Joy, do Apollo 100, que é, obviamente, impossível não reconhecer a sonoridade, que é em cima de uma música do Johann Sebastian Bach, clássico do Bach, e que, obviamente, né, Jesus, a alegria dos homens, que aí foi colocado numa sonoridade diferenciada, e que faz, aliás, essa música faz parte da trilha sonora de Setembro 5, filme que falaremos hoje, filme um pouquinho mais antigo, 2024, pouco mais de uma hora e meia de duração, mas que é excelente. Ainda que tenha lá uma fotografia não tão esmerada, tem algumas questões que eu acho que talvez falhe um pouco do ponto de vista técnico, mas ele busca recontar o massacre durante as Olimpíadas de Munique em 1972, né, nos Jogos Olímpicos de Verão na Alemanha. E é fantástico, porque o que ele traz é como os repórteres ou como a imprensa reagiu em relação ao que estava acontecendo. Uhum. Porque eles tinham montado um centro de jornalismo, e aí quando acontece o ataque, para conseguir passar as informações e para conseguir passar o que estava acontecendo, fizeram todo um malabarismo para fazer as cenas ao vivo. Sim. E coisas do gênero. Uhum. E é um divisor de águas, porque passa a ter uma nova perspectiva do jornalismo. Uhum. Porque quando eles começam a passar as questões ao vivo, inclusive complica o que estava sendo feito de negociação e coisas do gênero, porque os sequestradores, o pessoal, os terroristas, estavam assistindo na TV o que estava acontecendo. Sim. Uhum. Então tem aquela foto famosa, aquela cena famosa que vai o terrorista com o rosto escondido, né, num capuz, e ele olha pela janela. Uhum. E isso aparece na TV ao vivo, e aí você vê que a coisa, e aí eles também já começam a mostrar onde estão os policiais, onde estão se movimentando, e aí obviamente que acaba interferindo até na própria questão de como está sendo feita ali a negociação. Uhum. E ao mesmo tempo a imprensa tem liberdade de agir, só que essa liberdade vai até que ponto? Uhum. Então assim, ele traz muitas questões interessantes. Acho que é um filme excelente do ponto de vista histórico. Sim. Mas mais que isso, do ponto de vista dramático, de recontar a história, e de um ponto de vista, de uma perspectiva que até então não lembro de ter visto, que é do, uhum, ponto de vista de quem registrou os fatos, ou, uhum, seja, da imprensa ali registrando os fatos. Uhum. Depois a gente tem outras coisas, tem, né, a guerra no Iraque, por exemplo, que daí também já tem, né, transmissão ao vivo e tal, já está numa outra era, digamos assim.
2: Sim, sim.
1: Então começa numa outra perspectiva. Hoje com a internet a gente tem as coisas, né, simultâneas também, independente de ter ali um repórter ou não, mas a pessoa que está no meio do fato. Então tem outras linguagens, digamos assim, hoje quando a gente fala em registrar os fatos. Mas aqui, efetivamente, acho que talvez é o grande divisor de águas. Uhum. A gente está falando de 72, é bastante tempo.
2: Muito tempo atrás.
1: São mais de 50 anos.
2: E tecnologicamente falando, é tipo, sei lá, milênios atrás, né? Comparado com a evolução que existe hoje em dia, né? Como você estava falando, hoje em dia o cara, para fazer uma transmissão para um canal de TV, um celular, ele consegue fazer uma transmissão, uhum, ali de qualidade ok, né? Nada absurdo, mas ele consegue. Então, no lugar que ele tiver, se tiver um sinal de internet, tá funcionando. Ele consegue fazer a transmissão. E aqui, nesse filme, eles mostram que não. O cara precisa pegar...
1: Uma câmera pesada, uma câmera com fio.
2: Gigante, com fio, levar ela no morro. Deus dá sorte, do morro tá vazio para poder apontar para lá. Então, é tudo uma improvisação que eles têm que fazer ali para conseguir isso, né? Eu acho muito legal também que o filme mostra que, como eram as Olimpíadas, né? A equipe que estava lá não era a equipe do jornalismo, mais jornalismo mesmo, assim, né? De,
1: esportivo.
2: Não era a equipe do jornalismo político, do jornalismo, uhum, sei lá, era a equipe do jornalismo esportivo. Então, né, geralmente, né, existe esse preconceito, né, que é considerado, mas, ah, os caras cobrem esporte, né, não tem...
1: Não tanto... é jornalista raiz.
2: É isso, é, e aí até eles mostram isso ali que não, né, não tem isso, jornalista é jornalista, o cara que, se o cara realmente estudou e fez, não importa o que ele esteja cobrindo, ele tá pronto para cobrir isso, né, e é legal mostrar esse ponto também, né, que eles assumem ali e falam, não, é nosso, a gente não vai ficar passando para vocês que estão lá, né, estão do outro lado do mundo, né, que eles estavam em outro lugar, em outro país, a gente vai cobrir aqui, a gente tá aqui, a gente tem essa capacidade, a gente vai cobrir, não tem problema. E eles fazem uma cobertura, como você falou, né, que entra para a história do jornalismo, com certeza, né. E acho que esse é o ponto principal desse filme, né, um filme que quem é jornalista acho que deve ser um dos filmes favoritos da galera que tem esse curso, porque é muito interessante realmente esses pormenores, toda essa evolução, a gente vê como é que eles vão resolvendo esses problemas que aconteciam antes e como isso provavelmente influenciou tudo que a gente tem hoje em dia, né? Como que a gente vê, como que é feita a cobertura jornalística de eventos gigantes, ou até mesmo que ninguém estava esperando, né? Que, no caso, é o que aconteceu ali, né?
1: Perfeito. Fazer uma pequena pausa?
2: Vamos lá. Vamos com Beds Are Burning, do Midnight Oil.

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2: Voltamos aqui com mais um Papo e Cinema. Eu, Jean Tomás, juntamente com o Nelson Modro. Acabamos de ouvir a música Beds Are Burning, do Midnight Oil, que tem tudo a ver com o filme de hoje, Setembro 5. O Nelson vai contar um pouco pra gente do roteiro dele agora.
3: O filme Setembro 5, como eu comentei, é um filme de 2024. Tem 1h34 de duração, um pouquinho mais de 1h30. Direção do Tim Fellbaum. Tem o Peter Sarsgaard, John Magaro e Ben Chaplin como os principais protagonistas. E é um drama histórico que vai recontar o trágico massacre de Munique, ocorrido em 1972, durante os Jogos Olímpicos de Verão da Alemanha, sob a perspectiva única da equipe de transmissão da ABC Sports. Durante os Jogos, a tranquilidade da vida olímpica foi interrompida quando o grupo terrorista Setembro Negro invadiu o local e fez 11 atletas israelenses reféns. E aí, o que deveria ser uma celebração esportiva acabou se transformando no maior atentado terrorista da história dos eventos esportivos até então. A trama acompanha os jornalistas esportivos que, de forma inesperada, tiveram que abandonar a cobertura das competições para reportar ao vivo os desdobramentos de uma tragédia em tempo real. No meio da tensão e da incerteza, então começa a enfrentar uma série de dilemas éticos e emocionais, ao mesmo tempo em que estão transmitindo isso para o mundo inteiro está assistindo ali, hoje a gente falaria online, né? Mas está assistindo ao vivo O que está acontecendo. E aí vai explorar justamente essa transição de uma cobertura esportiva leve, uma coisa que era para ser, de um ponto de vista muito mais de comemoração, para uma reportagem de crise.

0: evidenciando os perigos, pressão e o impacto humano por trás das câmeras. Tem uma narrativa bastante intensa, é bastante emocionante o filme, porque oferece justamente essa visão diferente de um dos eventos mais marcantes da história moderna. E mostra, logicamente, o poder e os desafios em momentos de crise global em relação à imprensa, que ela tem que se adaptar de tal forma a conseguir dar conta do trabalho dela.
1: Uhum.
0: Acho que esse é o ponto principal. Eu gostei bastante do filme por conta disso.
1: Uhum.
0: É um filme denso, é um filme que é incômodo, né? Até certo ponto é bastante incômodo, até porque trabalha também com uma tragédia bastante grande.
1: Sim.
0: Talvez o principal ponto é esse, como as pessoas têm que se adaptar nas situações de tensão.
1: Sim.
0: E a adaptação tem que ser imediata para poder dar conta do trabalho que tem que ser feito.
1: Uhum.
0: E aí a gente tem uma série de questões, né? Éticas, morais, pessoais, uhum, emocionais, e que vão impactando, e que logicamente, para quem está no olho do furacão, não deve ser tão simples.
1: Sim, sim, com certeza.
0: Mas é um bom filme, eu gostei bastante.
1: É muito interessante de assistir, mas eu acho que a minha crítica, se eu tivesse que fazer uma crítica a esse filme, seria nesse ponto, porque eu acho que ele foca muito nessa parte do jornalismo e como desenvolver o jornalismo, e eu acho que sobre o evento em si, eu senti que ele é meio, tipo, blasé, assim, não tem... As informações que ele passou, por exemplo, são informações que eu que vi, né, nem vivi, né, era nem vivo, nem pensava em estar vivo nessa época, eu já sabia, né, então... eu senti que faltou isso, assim. Eu acho que ele não se aprofundou no evento em si, né, nessa tragédia que aconteceu. E eu senti falta disso. Eu acho que ele focou bastante ali nessa parte que você falou, da própria questão moral dos jornalistas, né, como é que eles vão cobrir e tal. Isso é muito bom, é muito bem feito. Só que eu senti falta disso. Eu senti falta de explorar mais. Acho que até uma parte que é importante jornalisticamente falando, né? Por que, que o conflito estava acontecendo, por que, que aconteceu, quais foram as repercussões e tal. Ele ficou meio por cima ali, ele até coloca um textinho no final ali para falar alguma coisa, mas eu não senti que ele foi mais atrás, assim. Ele simplesmente usou esse evento como um plano de fundo, né? Para contar a história que ele queria contar, que é dessa parte jornalística, né? De como teve esse desenvolvimento da cobertura jornalística.
0: Eu concordo com você, né? Mas eu acho que aí é que eu acho que é bem feito, porque o objetivo não é entrar no mérito do atentado terrorista.
1: Isso que eu ia falar,
0: uhum. Porque como você falou, o mérito não é esse, porque é uma coisa que mesmo quem não viveu aquele período sabe, conhece, e quando uhum. tem Olimpíada, quando tem alguma encrenca ali no Oriente Médio, sim, sempre é resgatado essa história.
1: Uhum.
0: Então o foco não era esse, era mostrar justamente, como eu falei, eu acho que o ponto de inflexão da equipe jornalística tendo que se virar ali nos 30 para resolver o problema de conseguir transmitir ao vivo.
1: Uhum.
0: Acho que esse é o ponto central. E nisso ele faz muito bem.
1: Faz.
0: Por isso que eu gostei muito do filme, porque ele foge do... Ele não, o objetivo não é trazer o conflito.
1: Sim. Uhum.
0: O objetivo é trazer a imprensa. Uhum. Aí é quem está por trás.
1: Uhum.
0: Eu acho que nisso ele é muito bom.
1: Sim, sim.
0: Então, eu acho que não é. Eu não vejo como falha, porque para mim o objetivo era esse.
1: Uhum.
0: Mas é interessante, da perspectiva tua também.
1: Eu coloco como falha porque, por exemplo, o meu evento real, e eu acho que quando você traz ele para falar de outra coisa, eu sinto um pouco dessa questão moral até. Como eu estou explorando um evento real para fazer o meu filme, e eu sinto que eles, né, eles poderiam ter feito, por exemplo,
0: deveria
1: o mesmo
0: aprofundar
1: filme
0: mais.
1: Com um evento falso, né? Podiam ter criado um evento similar e ter feito o mesmo filme, só que eles escolheram usar um evento real, claro, né? Tem todo esse impacto, tal, é muito mais mercadológico, eu diria assim, quando você bota o seu filme que é baseado em fatos reais. Então eu sinto que faltou essa dar mais. Não que eles trataram com desrespeito o evento, mas trazer mais esse, olha, a gente, né, tem, isso aqui é uma coisa horrível, aconteceu por causa disso, tem dar essas explicações um pouco melhor, né? Então,
0: uhum.
1: Eu senti falta até também dessa parte da moralidade dos próprios jornalistas, porque o que eu senti no filme é eles com eles mesmos, assim, ah, é a minha questão moral e tal,
0: uhum.
1: Mas não tem muito a questão moral deles com os eventos, sabe? É mesmo, ah, eu vou mostrar isso, eu não vou mostrar isso, então ficou um negócio meio pessoal e ficou um negócio fora da ligação com esse evento, né? Como que isso, essa moralidade impactou o evento e como que a imprensa impacta essa percepção geral do público sobre o que estava acontecendo ali, né? Eu acho que também faltou tocar nesse ponto. Mas gostei do filme, assim, recomendo, é bem interessante de assistir.
0: Legal. Fazer uma pequena pausa, vamos com Creedence Clearwater Revival. com I Heard It Through the Grapevine.

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1: Estamos de volta com Papo Cinema. Acabamos de ouvir um clássico aí, Creedence Clearwater Revival, banda clássica. E falamos hoje de setembro 5, que é o dia que aconteceu aquele trágico massacre de Munique, lá no longínquo 1972, há mais de 5 décadas atrás. E a perspectiva, como a gente comentou, é da imprensa em relação aos fatos e começar a ter que sair de uma transmissão festiva de jogos para uma transmissão de um ataque terrorista. E aí, Jean, mais algum comentário?
2: Não, é isso. Filme muito interessante. Para quem é jornalista, aí, ou fã de jornalismo, é essencial, acho assim. É uma assistida muito valiosa.
1: Uma aula de imprensa.
2: De
1: como se virar ali, né? Resolver os problemas em loco, na hora, imediatamente. Perfeito. Para quem perdeu os programas, tem os podcasts no site do Cine Educação, www.modro.com.br. Para quem quiser, se inscreva nas redes sociais, Facebook e Instagram. Tem lá uma série de filmes indicados já. E também acompanhe com mais proximidade os próximos filmes. E o Jean anuncia a última música.
2: Vamos lá terminar com The Cure, com A Forest. É isso aí, muito obrigado a todos os ouvintes. Até a próxima semana com mais um Papo e Cinema.

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